0: O nosso capitão está muito em paz, com muita tranquilidade. E essa tranquilidade sente-se na equipa, nas restantes jogadores. E essa tranquilidade acho que vai ser muitíssimo importante em momentos de stress que vamos ter aqui com certeza absoluta, porque ele é verdadeiramente uma coisa.
1: 昨天，法国队进行了抵达美国后的第二次训练。本次训练在马萨诸塞州的本特利大学进行，数百名粉丝赶来现场，只为一睹法国的足球巨星们，比如姆巴佩和登贝莱等人的风采。除了热身、颠球、跑动和传接球的训练，法国队还进行了分队对抗练习。姆巴佩和登贝莱分属两队，两人展开了正面交锋。 这个回合，姆巴佩在禁区内成功防住了登贝莱，完成了一次漂亮的抢断。法国队是本次世界杯的夺冠大热门之一，他们在过去的两届世界杯都闯进了决赛。德国队的训练营设在北卡罗来纳州的温斯顿塞勒姆，队员全员参与了昨日的训练。近期当地连续出现高温天气，训练时的气温就达到了30摄氏度。 队员们需要不时的补水降温。德国队首战库拉索被安排在了中午，如何适应高温是球队面临的挑战。训练结束后，回到酒店的队员们纷纷来到泳池，上演了一场跳水秀。